Ora então, bom dia. Há aqui uma abertura de manhã com Alvanoto, aqui onde também toquei um tema de Ryuichi Sakamoto. Alvanoto, escutámos aqui a parte 2, o disco, o lado D de dado, deste disco Kinder der Son, de 2021. Pá, o Alvanoto, acho que dispensa apresentações. Pá, ele tem colaborações com o Ryuichi Sakamoto. Mas no caso eu remisturei aqui com uma faixa também, curiosamente, do lado D do disco de Sakamoto, que está mesmo aqui por trás. Com este disco de Sakamoto, do 12. E portanto, de 2023. Creio que foi o último disco que ele editou. Agora já escutamos em fundo o tema de abertura de Paradise Metal, que já é um tema, que já é um tema, que já é um disco deste ano, de um padre grego que Father Dionísios, é assim o nome do senhor, Father Dionísios, também, ele também assina, não sei se é uma tradução, mas também já vi assinado como Sir Tapanquis, Tampaquis, mas pronto. É um álbum que eu tenho escutado e tenho achado bastante interessante. Mas pronto, tem sido aqui uma forma. Pronto, olha, foi a forma que eu achei mais interessante de entrarmos hoje por estas manhãs, por esta manhã de hoje, sexta-feira, 12 de junho. Muitos de vós com certeza preparam-se para se calhar um dia, uma noite festiva e portanto se calhar vamos começar assim um dia um pouco mais lento.

E estamos ao som dos Faust. Pá. Hoje é 12 de junho, é o Dia Internacional do Falafel. Também véspera de Dia de Santo António, feriado em Lisboa. Hoje é dia de marchas populares e, claro, do momento mais agradável, os casamentos de Santo António. Não sei se isso ainda pega, não sei se ainda há pessoas que se casam através de Santo António. Já vou fazer uma breve pesquisa, mas de repente pensei nisso. Já vou pesquisar, ver se ainda existem os casamentos de Santo António. Devem existir. É isso, temos aqui o som de Faust, um clássico de música kraut. Mas pá, os Faust uma vez no Facebook, pá, já há uns anos, estava no Facebook e o gajo de, agora não lembro do nome dele, de Lovers and Lollipops, ele que estava à procura de uma betoneira no Facebook. Precisava de uma betoneira para amanhã à noite, para o concerto de amanhã à noite. Milhões de festa. E depois rapidamente percebi que. Pá, fiquei confuso, não é? Rapidamente percebi que quando os Faust estavam a tocar, que eles usavam uma betoneira em palco. E metiam calhaus para dentro da betoneira. Não, aliás, eles faziam cimento em palco, não é? Estavam a fazer cimento em palco. E depois tiravam pequenos calhaus de betão para o público. Portanto, uma bela experiência. Um grande concerto dos Faust, no entanto, no Milhões de Festa. E, pelos vistos, a betoneira vinha no rider técnico da banda. Bem, vamos agora aqui ao som de Arvo Part. Eu agora estava aqui na dúvida, ele é báltico, é dos países do Báltico. Eu não sei se é da Letónia, de Estónia, mas é daí, pá, acho que é da Estónia. Arvo Part, um álbum icónico, Tabula Rasa, e é o primeiro tema desse álbum. Entretanto, eu vou pesquisar assim, há pessoas que se vão casar por Santo António.

Arvo parte um dos grandes nomes da música erudita, eu diria que a mostrar que podemos fazer, que se pode fazer música clássica em 1984. Tabula Rasa, que é precisamente de 1984 este disco.

E o que é que eu posso dizer? Posso dizer que já... Que já tenho a confirmação e parece que é hoje, não é? Que vai haver casamentos de Santo António e que dá mesmo início a... Vai dar mesmo início às cerimónias, não sei, às festas oficiais de Santo António. E não só vai haver casamentos de Santo António, como estão anunciados publicamente os nomes dos casais que vão participar. E por isso eu gostaria de endereçar as minhas felicidades aos casais. Os casais que vão, que estão, portanto, noivos nesta belíssima festa, Mariana Heitor e Nuno Silva, Soraya Carvalho e João Pereira, Susana Cristina e Guilherme Sanches, Nathalie Vergara e Gonçalo Pérez, Cláudia Pereira e João Vilas, Alexandra Teixeira e Filipe Silva, Sara Brandão e Hugo Barros, Michel Vasquez e Vítor Azevedo, Raíssa Feitosa e Henrique Gomes, Tânia Piedade e João Cavém, Joana Rato e Diogo Santos, Rita Cunha e Ricardo Coito, Sofia Afonso e João Couto, Andrea Dumitru e Bruno Bessa, Daniela Dias e Igor Freitas, Mónica Serra e Ricardo Serra são os herdeiros de algo que é muito maior do que todos nós. Aquilo que é uma grande tradição, disse o Presidente da Câmara de Lisboa. Portanto, uma grande tradição. E, portanto, os casamentos de Santo António serão hoje na Igreja de Santo António. Portanto, é isso. Já se realizaram 431 casamentos. Será que será que quantos divórcios? Também vou fazer. Será que se é possível obter esses dados? Vamos perceber se existem dados dos divórcios. Eu vou tentar obter essa pesquisa. Porque eu aqui não faço rádio feliz, não é? Destaque para que Carlos Moedas, não é? Que disse que só em Lisboa é que fazemos isto, não é? Tornamos estes casais, portanto, é a única cidade do mundo que faz casamentos, não é? Será que também arranja casa a estes casais e faz o pacote completo? Portanto, casas e depois tens direito a uma casa, teremos que perguntar ao Presidente da Câmara. Agora, vou tentar perceber se o número de divórcios, vou tentar perceber se estes casamentos são bem sucedidos. No entanto, vou tentar também perceber o rácio de eletrodomésticos que são oferecidos nos casamentos e a sobrevivência dos eletrodomésticos ao longo do casamento. Que se sobrevivem mais, têm uma vida mais longa do que os casamentos, não é? Normalmente porque dizem que os eletrodomésticos sobrevivem mais tempo do que os casamentos. Portanto, uma torradeira, por norma, sobrevive mais tempo do que um casamento hoje em dia. Portanto, as torradeiras são feitas para durar mais tempo do que um casamento. Mas pronto, como estes são abençoados por Santo António e por Carlos Moedas, à partida vão correr bem.
Olhem, vamos escutar Glen Blanca, do seu disco, também vindo diretamente dos anos 80, de Ascension, com sotaque hispânico, visto que estamos todos com atenções voltadas para o México também.

Montana, Frank Zappa. Antes ouvimos os Swans com Screenshot. E antes um grande amigo de Michael Gira. Michael Gira, desde logo, o grande crânio dos Swans. Antes ouvimos Glenn Blanca. Pá, e pronto, hoje é véspera de Santo António, não é? Lá vão as pessoas todas para uma grande aglomeração, pá, não sei, enfim, filas para tudo, não é? Filas para tudo, como nós gostamos. Nós, pessoas, gostamos de filas, gostamos de estar em cima umas das outras, não é? É agradável. E é isso, é pá. Quando vivia em Lisboa era. Eu só contava os dias para este mês acabar, pá. Era chato. Mas pronto, pá, as pessoas divertem-se. Sabe o que é mais engraçado? Porque há sempre aquele amigo que diz assim, pá, isto é mais, isto é uma tradição maior do que a sardinha e do que, uma tradição maior do que a sardinha e do que o manjerico. É, há sempre aquele amigo que diz que para o ano nunca vem aos Santos, mas que depois acaba sempre, está lá sempre na mesma. Para o ano o gajo está lá na mesma, estás a ver? E é isso. O vosso amigo está a dizer, estavas a dizer, pá, para o ano, puta farto disto, pá, para o ano já não venho. Ele está lá na mesma. Eu acho que vai ser o primeiro a estar lá logo no primeiro dia de junho. Pá, yeah. Estou mesmo grato por estar longe de Lisboa. Mas pronto, isto é uma opinião pessoal. É isso, olha, em fundo toca Electric Massada, At the Mountains of Madness, e assim, pá, Electric Massada, um dos grandes projetos de John Zorn, mete também Mark Ribot. Dois grandes nomes de música improvisada. É isso, vamos desfrutar um pouco de mais música até à 1 da tarde, porque à 1 temos aqui Beat Crumble com Avian Gosling. É desde logo também um belíssimo programa. E é isso. Estamos com temperaturas muito elevadas, desde logo, sugere-se e recomenda-se a utilização de proteção, de protetor solar, usem chapéus, resguardem-se. Pá, o sol também faz mal, o sol em excesso, não se esqueçam disso. Não estou aqui para sugerir nada, não sou médico, mas pronto, é só uma recomendação e pronto, mas também não sou da meteorologia, não é? Portanto, não sei se vai estar assim tanto calor, só estou a seguir as recomendações, aquilo que eles, essa entidade, diz que vai estar muito calor para este fim de semana. E aí está, Electric Massada.

Black Country New Road. Black Country New Road, aquele álbum de 2021 de Queen Elizabeth Hall South Hall South Bank Center. Pá, e é isso. Olha, é meio-dia e 13, neste dia 12 de junho, sexta-feira, e pá. Estamos aqui a entrar nos últimos 3 quartos de hora. As pessoas que dizem isso, 3 quartos de hora, nos últimos 45 minutos. Obrigado a fazer contas de cabeça, 3 quartos de hora, não é? Temos que contar 3 quartos de hora. Nos últimos 45 minutos, não é? Estamos aqui com Theo Parrish. Ele nos vai indicar assim um pouco o caminho para o final, o caminho para o, para uma da tarde. Ficar um pouco mais, um caminho mais dançante, se assim quiserem. Sabem que eu tive que meter uma baixa recentemente. Tive de baixa, é verdade. Pá, estar de baixa é assim um estado um bocado que eu diria assim, um bocado de stand-by, não é? Um bocado deprimente. E portanto, é um estado mental de depressão, não é? Um estado mental. É assim uma espécie de, pronto, estás assim num estado, é um bocado um estado temporário de, porque não estava bem doente, mas também não estava propriamente saudável para estar de pé, ou seja, não sei, pronto, então era tipo ficar em casa de roupão, estão a ver? E portanto, epá, e era isso, era isso, pá. Isto de estar de roupão em casa, as pessoas estão de baixo, isto é uma teoria que eu tenho desenvolvido há algum tempo, as pessoas que estão de baixo andam de roupão. Porque, assim, a percepção que se tem é que as pessoas estão de baixa. Não estão de baixa porque estão doentes, não é? Estão de baixa porque, querem ficar em casa. Pronto, isso é aquela coisa muito portuguesa de, pá, o pessoal mete de baixa porque, pronto, quer ficar em casa. Pronto, quer tirar uns dias para si. Então, mas antigamente havia uma coisa que era a junta médica que ia lá à casa ver se a pessoa estava mesmo doente. Então as pessoas vestiam um roupão para fingirem que estavam doentes. E pronto, a junta médica batia à porta e a pessoa abria a porta de roupão. Então, se a pessoa está de roupão, está mesmo doente. Ou seja, as pessoas, os senhores da junta médica verificavam: epá, esta senhora está de roupão, este senhor está de roupão, então está mesmo doente. Ou seja, o que acontecia é que depois, quando os senhores da junta médica se iam embora, aquela senhora ou aquele senhor despiam o roupão e iam para a sua vida, não é? Iam para o centro comercial, iam para a pastelaria, pronto, e é isso. Muito bem, até ao Paris, não chatei mais, até ao Paris, uma viagem até 1998, neste First Floor. Atenção, há muitas pessoas que metem baixa médica porque estão mesmo doentes e atenção, às vezes é mesmo preciso, por causa de questões de saúde mental, se precisarem de parar, parem.

clássico Theo Parrish. Theo Parrish antes, agora Jason Hoggins. E vamos seguir com Jason Hoggins.

Estamos aqui ao som de Jason Hogans com do disco do EP, neste caso Peter and the Rooster, 1998. Este EP, desde logo muito aclamado, editado pela Planet He, de Carl Craig, daquela efervescente centro nevrálgico nos anos 90 ali de Detroit, e tinham todas estas experimentações eletrónicas mais ligadas ao techno, ao footwork e também ao drum and bass.

E agora quando faltam cerca de 23 minutos para a uma da tarde, entramos aqui nos Miracles de Mala 2007.

Faith No More para I Started The Joke, do original dos Bee Gees. E agora entramos em territórios de ninguém. Entramos em territórios de ninguém porque já entramos nos últimos 15 minutos em que estou no freehand, não sei já para onde é que vou, e portanto aí está Manu Chao. E portanto também vamos acabar aqui com um pouco de um mood mais alegre, não é?

Pronto, e agora, não sei, tive aqui um problema com a minha pen drive. De repente fiquei sem pen, mas vou tentar resolver rapidamente. Vamos lá tentar de novo. Parece que não aceitou aqui a sugestão de Manu Chao. Parece que não aceitou aqui a sugestão de Manu Chao. Esta pen não, estes CDJs não gostaram, mas vamos persistir. Será que ele não gosta de ouvir? Será que ele não gosta de ouvir? Não gosta de ouvir música para pessoas que vestem bermudas com bolsos de lado. Será com bolsinhos de lado e que usam canivetes? Pá, se calhar não. É provável que não, não é? É expectável que estes CDJs não consigam carregar a canção de Manu Chao, e por sua vez, não gostem de ouvir então música de pronto, está bem, vamos aceitar. Bem, eu gostava.

E portanto aqui estão os Melvins. Vamos nos preparar então para o final destas manhãs do Apocalipse com os Melvins. Isto é Honey Bucket. Bem, já a seguir, olha, vou meter aqui os Beastie Boys, já que trouxe o disco License to Heal.

Olhem, consegui. Não sei o que é que se passou, mas isto não estava a aceitar músicas para pessoas que usam bermudas com bolso de lado. Mas agora aceitou, já viram? Mano, tchau, amigo, estás tu? 11 da noite em San Salvador, El Salvador.

Manu Chao, Me Gustas Tu. É um clássico, é um intemporal. Isto é... é intemporal, não... não há muito a dizer. Acho que isto é uma canção daquelas que é consensual. É uma recordação, acima de tudo. E vou terminar mesmo com os Beastie Boys. Já tinha aqui o disco preparado, portanto vou terminar com os Beastie Boys, No Sleep Till Brooklyn, License to Hill.

E pronto, ficamos ao som dos Beastie Boys para terminar amanhã, estas manhãs do Apocalipse de hoje aqui na East Side Radio. Olhem, um bom fim de semana, um grande abraço, celebrem, já, desde já, votos de felicidades para os noivos de Santo António. Pá, e os noivos de Santo António vão ser transmitidos na RTP1. Pá, isto é incrível, não é? Porque tem uma boda paga pela Câmara Municipal de Lisboa. Olha, aproveitem que é das poucas coisas que Carlos Moedas oferece. Portanto, aproveitem. Pá, e pelos vistos, é transmitido pela RTP, é, tipo, o padre deve ser o José Carlos Malato. Portanto, pá, deve ser uma boda incrível. Aproveitem. Mas muitas felicidades para os noivos. Pá, e aproveitem esse fim de semana, não é? Muito sol. Muito cheiro a sardinha assada, pá, as roupas vão ficar intragáveis, né? O cheiro da roupa vai ficar a cheirar a fumo, mas pronto, está aí à espreita um grande fim de semana, não é? Grande abraço, divirtam-se com moderação e é isso. Até lá, gente amiga, até à próxima.

Muito boa tarde, bem-vindos a mais uma Futurista, a nossa segunda de maio, porque é de 3 em 3 semanas, eu tava fazendo as contas pros episódios e fiquei assim, ó, 2 em maio? No fim das contas, sim, às vezes isso acontece. E pronto, estamos aqui para mais uma sexta-feira com sons gostosinhos por uma hora. Hoje a proposta, na realidade, é trazer a beirinha de um lago e o que eu tocaria na beirinha desse lago, com esse calor, que... Socorro, amém, ar-condicionado do estúdio, porque, honestamente... Enfim, vibes muito tranquilas, o que eu gosto de chamar de sparkly house... algo mais space, viajadinhas, coisa pra fechar o olhinho e curtir só. Basicamente é esse o pensamento pra hoje. E pra além disso, o programa hoje tem uma novidade muito bonita e muito empolgante, que é a Futurista vai virar Futurista Club. A Futurista foi pensada como algo que poderia ser muitas coisas e virar muitas coisas, e ela começa agora com rádio e ela agora parte para um formato club na minha casinha, que é a Casa Capitão. Portanto, dia 11 de julho, no sótão da Casa Capitão, 6:30, lineup ainda está em segredo, porém nos encontramos todos para uma celebração futurista, dia 11 de julho, na Casa Capitão. Muito obrigada ao Pedro, que me deu essa oportunidade. Obrigada de novo, André, por me dar esse espaço, que está fomentando esse movimento que eu espero que, enfim, todos nós possamos nos beneficiar e, enfim, curtir a noite e a música com o nosso twist, a nosso ponto de vista flinta. Portanto, muito feliz. E é isso, estão todos convidados. Assim que houver mais novidades e mais detalhes, fiquem ligados no Instagram da Futurista. E é isto, agora começamos com o nosso Sparkly House. Entrando na playlist. Yes. E vamos lá. Até já.

E essa foi mais uma futurista. Espero que tenham gostado e entrado num momento meditativo como eu evidentemente entrei. Nos vemos mês que vem com uma convidada muito especial no próximo programa. E nos vemos também em julho na Casa do Capitão para a primeira Futurista Club. Até já. Tchau, tchau.

Catherine. Not some fucking Amen shit. La Sombra, in voce, entre o mar e a montanha, direitinhos depois de arrasar o Barroselas.

Sword and Leather, boa iconografia, é importante. Todo o gás hoje, sem parar mesmo. Black Thrash, Death Rock and Roll, whatever. É a banda de sempre. In Conspiracy with Satan, obviamente, Battle.

Mais pioneiros, Torment, onde passou a Trilixir, Hungary, para aí 88, estes gatos

Nem mais. Vulture. Malicious Souls, banda altamente recomendável quando é para olhar. Speed Trash. A seguir também, novo single de Phantom, Someone to Kill.

Summon to Kill, Phantom, novo single da banda mais imparável de Guadalajara. 20 anos a fazer a mesma malha, 20 anos a malhar, fixe. Uma pequena tourzinha agora. Pá. Late 80s, mid 80s. Sabbath, All Over the Desolate Land, seguido de Die by Power, Slap the Blood da Austrália. Proto Trash, Proto Black, chamem-lhe o que quiserem.

Se acham que os outfits do Joana eram ridículos, recomendo mandar um googlezinho Sabato do Japão. Conan the Barber meets a série B Kurosawa. As said, Die by Power, Slaughter Lord, Australia.

All Guts No Glory. Um aninho mais atrás, não. Hollows Eve. Lendário álbum. Tales of Terror. Super, super underground. Metal Merchants. 1985-ish. Georgia. Atlanta.

vieram aqui entregar um disco. Nós vamos ter de fazer rewind desta merda. Já estava aí o patrão com a t-shirt, mas Black Rock and Roll, dose dupla até depois, Frotting Frightness, Fucking Midnight para sempre.

Foram os Sodom Nuclear Winter, provavelmente uma das nossas bandas favoritas de trash, back to back com outra das nossas bandas favoritas, Primitive Ways do Leprosy, os únicos Dead

Diretamente para o Canadá agora. Fechar aqui a primeira hora do programa. City of Damnation. Fucking Razor. All time greats também.

Mesmo tempo também de um bocadinho de crossover. Vamos apanhar então. Primeiro Power Trip, Suffer No Fool, logo a seguir também Concrete Prisons, Insecurity.

Talvez a banda tenha durado mais do que devia, mas tanto este como os dois, City Baby's Revenge e City Baby Attacks by Rats, 81, 82 e 83, sempre de seguida, sempre sem parar. Provavelmente das bandas mais influentes para o heavy metal, mas traz mais ainda, só Discharge, I Won't Subscribe.

Darby Cash Rides Again, grandes germes para sempre. Aqui e agora, Canadá, Gamma Side, estranha influência nos Suicide Tendencies, Endangered Species. Ou se calhar sou eu.

Oh yeah, one more time. Vamos mudar, Dó. Vamos mudar. Não pode ser sempre. Oh, pode. Raven, don't need your money, honey.

O John Gallagher tirou a toxicidade da vida, de certeza, depois desta malha. Absoluto cougar barbanger mesmo. Outra coisa que não conseguimos tirar da vida, por mais que tentemos, Iron Maiden. Excited, actually, para ver o documentário Burning Ambition, presto a sair. Aqui ainda faz Paul Diano, Purgatory, mas depois também faz Bruce Dickinson, Stranger in a Strange Land.

Stranger in a Strange Land, Somewhere in Time, 1985, Absolute Peak dos Iron Maiden, na fase Number of the Beast, Seventh Son of a Seventh Son, Power Slave, o nosso favorito pessoal, embora contrário a Number of the Beast, que se calhar o 3, Somewhere in Time está muito alto hoje em dia, mas vamos continuar em Super Classic Mode, Night Flight to Tokyo, Witch Cross. Levantar bandeiras e shots mesmo, para o lado máximo. We love it. A moto nem pega e a cerveja está morna.

Fuck yeah, mais um grande banger de Chant Along. E esta também. Esta é para o James Matthews. The Seventh. Não para os outros seis. Ainda me deve uma t-shirt do Wasp Blind in Texas.

Portimão vibes total. Mas de Pacóvio para Pacóvio. Newcastle, 1979. Início do New Wave of British Heavy Metal. Os grandes Satan, aqui Kiss of Death, ainda antes de qualquer álbum. Primeiros demos, EPs. E depois, Absolute Banger Time, outra vez.

Kiss of Death dos Satan. Malha máxima. São 20 para as 7 em hora de Beatles Summertime, como diz o Tiago. Hora de Motorhead.

Total fucking sleaze, Motorhead. Vamos ouvir mais uma. Tem de ser Whip It no Rock and Roll, um dos melhores B-sides ever. Não tenho um álbum, mas para quem sabe, Dirty Love é o lado B do single do Ace of Spades.

Estamos a chegar ao fim. Mas antes disso, duas reissues de Holy Grails, de Heavy Stone of Psyche, dos certos que saíram. A primeira já andava aí, a faixa que vamos ouvir nas compilações da Brown Acid. Altamente recomendáveis todas elas. Grand Theft Scream, It's Eating Me Alive. E depois Punch com Deadhead. Os álbuns têm os nomes das bandas, vale muito a pena, salt out, mas Absolute Sabbath Worship Psyche.

ácido no Pantanal bate bem mais. Por hoje ficamos por aqui. Última malha. Richie Blackmore's Rainbow. Oh, Rainbow. Ronnie James Dio, Richie Blackmore, aka gajo dos Deep Purple. Man on the Silver Mountain. Fiquem com Deus. Este foi o Beatry. Voltamos daqui a 15 dias. Algumas novidades interessantes.

0: Tivemos a ouvir True Love, Tyboy Digital, que teve ontem na Casa Capitão, casa cheia, festa do caralho, e foi isto.
1: Shout out a toda a gente que teve cá ontem, ao Tyboy.
0: Grande Tyboy, ao Eurohead.
1: E por favor, em Tyboy, também shout out ao meu amigo Zé Teixeira, que a partir das comunidades internacionais nos está a ouvir neste momento.
0: Shout out Zé Teixeira.
1: Ele não é Ty, mas é um grande boy. Asa. Já agora, vamos ouvir uma malha de um produtor que eu gosto muito, que se chama Azra 3.
0: Azra 3.
1: Que tu não conheces, e este faz parte daquele segmento de cenas incríveis.
0: Não conheço o Azra 2.
1: Yes. Olha, grande merda a situação ontem. Falamos a seguir.
2: Madrada nas suparias.

0: sabe?
1: Sim.
2: Ah, antes disso ouvimos coisas, né? Já
0: não,
2: te esqueceste.
0: Já tinhas anunciado.
2: Já tinha.
0: Já não. Tinhas falado, sim.
2: Ah, Asra 3.
0: Asra 3, eu fiz a piada do Asra 2, depois falámos Asra 1 ao igual.
2: Olha, pronto, perdeu-se aqui um pouco a dinâmica da coisa.
0: É verdade, é verdade. Mas pronto, Laura Sade, eres mi héroe, banger. Ela ainda não veio cá, o Pedro ainda não a marcou, portanto.
2: Se calhar estou a trabalhar, se calhar estou a trabalhar nisso. Se calhar não sabes. A verdade é que virmos aqui todas as semanas, até pode ter alguma coisa fixe.
0: Eu vou continuar a passar a Laura Sade até isto acontecer, portanto.
2: Ou até ela morrer.
0: Exato.
2: E ouvimos entretanto a Arália, que antigamente se chamava Acrília. Basicamente, eu acho que tivemos agora aqui, assim, um pouco sem querer, assim, uma sequência de música contemporânea cantada em espanhol.
0: Não foi sem querer, incrível.
2: Claro.
0: Por ti primeiro, depois por mim, depois por ti outra vez.
2: Claro, vai, sempre
0: reciclo. Lá está. Se a seleção jogasse assim, não empatávamos com o Congo.
2: A sério, mano. A sério. Tens aí alguma coisa?
0: Ah, tenho sempre coisas. Então, vamos ter uns rapazes.
2: Tu às vezes à noite também me dizes isso.
0: Que tenho sempre coisa. Eu tenho aqui uns rapazes chamados...
2: XX, diz-me todos os dias XX.
0: Isaac, Zigarro e Armando Telles.
2: Isto não é correto, meu.
0: Que vem cá não sexta-feira, é completamente esgotado.
2: E com 200 pessoas em fila de espera, o que diz muito do nosso país.
0: É que não vão entrar, mas pá, vamos ouvir... Pedras nos rins.
2: Desculpa qualquer coisa.

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0: Eles vêm cá.
1: Não estou a ouvir nada.
0: Não me estás a ouvir?
1: Mas está a dar.
0: Estamos a acreditar que me estás a ouvir e que o mundo me está a ouvir, que toda a gente me está a ouvir.
1: Agora o pessoal está a ouvir.
0: Ah, não nos estavam a ouvir.
1: Estavam a ouvir a música.
0: Casa em obra!
1: Problemas técnicos hoje.
0: Problemas técnicos! O nome do programa vai mudar quando a gente souber trabalhar.
1: Unidade sindical. Estava a dizer com o Oseias, o Playboy e o Zuka, que acabamos de ouvir, vão tocar na casa.
0: É verdade.
1: Julho.
0: 23 de julho, anunciámos ontem. Estou muito entusiasmado. Eles lançaram agora um EP junto. Há um tempo, não sei bem dizer, mas é bué de agora. E yeah, é sempre um gosto ouvir o Oseias, DJ, produtor, ótimo. Tudo o que faz é bom e esta cena, mais uma vez, é boa.
1: Isso foi mesmo uma review de alguém que estuda, não é? Ótimo, bom, tudo o que faz é bom.
0: Sei lá, queres que eu te fale? Posso
1: não,
0: te
1: não,
0: falar?
1: Não quero. Nós já
0: de
1: percebemos.
0: Pop, bem,
1: nós
0: jazz,
1: já percebemos. Sabes o que é que não vem cá tocar? Sabes o que é que não vem cá tocar? Esses bacantes, os Tombo, que vou tocar a seguir.
0: E o que é que não vem cá tocar? De quem é que é a responsabilidade, Pedro?
1: É minha. A música chama-se Cockroach e faz parte daquelas coleções incríveis que Espanha tem, chamada Egg Drops.

0: Aí mais uma grande sequência, Chat Pile, Prune e lá atrás qualquer coisa que eu já não... Tombou.
1: Espanhóis, Tombou, muito bom. Eu nem ia meter Chat Pile, mas depois daquilo pensei, pá, eles lançaram uma malha há pouco tempo, eu tenho aqui na pen, bora. E foi muito bom, e depois pá, Prunel é tão boa.
0: Yeah. Tipo, Prunel é o DJ, meu.
1: Humor
0: em vivo. Olha, queres falar agora do Xanxa?
1: Quero falar agora do Xanxa. Xanxa via circuito, pá, patrão da Cumbia Digital. Até que ponto? Isto é uma coisa que eu acho que já tivemos esta conversa, mas às vezes estou tão bêbado que eu não me lembro. Até que ponto é o Xanxa responsável por La Flama Blanca existir?
0: Olha, até um certo ponto, não muito, mas algum, mas ele é definitivamente um grande responsável por La Flama Blanca ter existido.
1: Não,
0: e,
1: claro.
0: e sei lá,
1: não existir agora, existir, pronto, na altura.
0: Eu vou-te explicar o meu nível de fandom com o Xanxa. A primeira vez que ele veio a Portugal foi ao Jameson Urban Roots.
1: 2013.
0: Yeah. Ele tocou.
1: Music Box.
0: Yeah, foi no ano que tocou. Foi uma grande noite, só homens. Hoje em dia não era capaz de fazê-la, mas era The Very Best. Lembras-te, The Very Best?
1: Lembro.
0: Encontrei o Mo Maldi, um dos vocalistas, no outro dia na Casa Capitão.
1: Ah, sério?
0: Yeah, yeah. Foi The Very Best, o Xanxa via Circuito e o Niga Fox, no seu primeiro EP, O Meu Estilo. Pá, e faltava-me ali um slot para fechar e eu estava assim, pá, sobravam-me algumas patacas de euros e convenci quem manda no dinheiro a gastar bué guito para fazer um fly-in do Xanxa da Argentina até cá. Então eu tive essa aprovação, falei com o Grant, que era o gajo da ZZK, pá, e o Xanxa veio. Pá, eu estava completamente obcecado por ele, para aquela malha, para aquela remistura do José Larrante, que entretanto já não está disponível em lado nenhum.
1: Nem no YouTube.
0: Se calhar no YouTube, mas de resto, as redes foi o Zé mandou-os foder. Mas pai, eu estava super fã com o Xanxa e o Xanxa, vivi aquilo imensamente e de uma forma muito intensa. E ele ficou na minha casa. Mas no dia que ele vai tocar e no momento em que ele vai tocar, eu estava tão wasted, mas tão wasted, que não me lembro de nada. E até aqui era só mais uma história como qualquer outra, tirando o facto e o detalhe de, no dia seguinte, quando o Pedro Canal, Xanxa, a.k.a. Xanxa, acorda na minha casa, eu disse, desculpa lá, não me lembro bem da cena, como é que foi ontem, foi fixe, e o gajo, foi incrível, meu, foi do caraças. Tiveste o tempo todo no palco, enquanto eu estava a tocar, a gritar, é o Niga Fox!
1: O quê?
0: E pronto,
1: quem é que nunca teve o tempo todo naquele palco do Music Box por estar todo fodido, não é? Que tira a primeira pedra.
0: É, exato.
1: Quem serei eu para falar?
0: E a pedra para fumar.
1: E a pedra para fumar. Estamos bem, irmão de Teles.
0: Não, isso não é para fogo. Desculpa, é melhor não dizer nada. Metes tu, meto eu.
1: Eu vou meter. Metes e vou meter o Xanxa. Aliás, deixa-te a ti meter o Xanxa. Não te quero tirar o Xanxa da boca.
0: Tens onde? Que eu não trouxe.
1: Eu por acaso tenho aqui, vai à minha pasta.
0: Qual?
1: Que
0: casa,
1: diz.
0: Casa Obras?
1: Yeah, yeah, yeah.
0: Qual destas é que esta? Epá, tu também.
1: Uma é boa recente.
0: Tu claramente não conheces a discografia do rapaz, pá.
1: É verdade.
0: Mas esta é muito boa. Olha, esta é do primeiro disco, do segundo.
1: Não conheço, mas mesmo assim escolhi uma muito boa. Só para se ver!
0: É verdade, conseguiste assim completamente randomly. Esta música é incrível, é um disco. Zé, tu deves lembrar deste disco, é que ele tem o Zé Mula com um puto MC angolano, absolutamente incrível. É que tem um ténis, pá, ouçam, é o segundo disco. E nesta altura ele lançava os discos e as capas eram feitas pelo Pablo Duró, que era a namorada dele.
1: Eu só para saberes o meu processo, só para saberes o processo. Essa malha está aqui, esse disco está aqui, porque é mais ou menos contemporâneo da sua estreia no Music Box.
0: É mesmo, eu veio por causa deste disco.
1: Pronto, e por isso é que eu meti aqui.
0: Boa, então vamos lá.

0: Mais uma grande sequência aqui dos vossos amigos para os nossos fãs. Entretanto, chegou aqui o dono da rádio. Vem-nos a. O funcionário, sim, um dos funcionários.
1: O chefe dos funcionários.
0: Exato, estava-nos a agradecer este brilhante programa que estamos a fazer hoje, a nível musical. Foi uma verdadeira enciclopédia.
1: Você está a dizer que estamos de parabéns, vocês não estão a ouvir porque ele não está micado, que é o meu sonho, é termos um mic no Granada.
0: Mas aí passamos a 13 e não sei se não, eu consigo dividir
1: Granada
0: isto.
1: Imagina o Granada de Sir Mike a mandar os bitites dele
0: será,
1: ali.
0: Mas será que nós conseguimos dividir este nosso sucesso com mais uma pessoa?
1: Conseguimos. Porque a ideia é o Granada estar ali na dele, a ser o Granada, e de repente faz os comentários que faz para nós, meio a mandar vir, mas ali... E lá está, é como quando no podcast tens aquele produtor que nunca fala, mas de vez em quando fala. O Granada é isso. Exato. Mas, epá, ouvimos tanta coisa boa. Eu já nem me lembro do que é que ouvimos, mas sei lá. Scientist, Janja Via Circuito, Tomé Silva.
0: Tão boa.
1: Agora na última esta é que nós estamos há 7 canções para isso sem falar.
0: Não estamos há 3. Nós estamos
1: não,
0: a falar
1: não, não
0: cada
1: foi
0: 3.
1: Nada.
0: Não, Luís, vá lá.
1: Estou com pouca noção do tempo.
0: Nós estamos a falar a cada 3 canções.
1: Não, agora foram 4, pelo menos. Então. Não, foram 5, meu.
0: Não foram, Luís.
1: Foram. Repara, a gente já via circuito, falámos bué. Depois Scientist. Depois de Scientist, tu meteste. Quem?
0: Ah, foi aquela cena.
1: E há uma cena espanhola bué fixe. Em espanhol, bué fixe. Depois a seguir, tu meteste. Eu meti o Tomé Silva. E depois meteste Corrida Sketamina, que era o que estávamos a ouvir.
0: Está cheio de merda a tua pena, não?
1: Foi incrível. E agora vamos meter uma canção que eu meti aqui só mesmo porque fez hoje anos da primeira vez que eu ouvi esta banda, estas pessoas. Elas hoje respondem pelo nome Bar Aberto. Na altura eram 80 Tu e Eu. Eram parte de Meia Fé. E eu vias na SMUP de calções de banho, acabar de voltar do Algarve. E pronto, vamos ouvir Mundo de Parte. E também está no último disco das Bar Aberto, uma versão mais acústica. Esta é original. Até já!

0: Eu sou preguiçoso, como qualquer português com quatro dedos de testa, e eu não estava para estar aqui hoje.
1: Vá lá, meninos, vamos lá tentar mais uma vez. Isto agora tem que ir bem.
2: Aqui, posto de comando do movimento das Forças Armadas.
3: Luís, vê lá, como é que fico a olhar para os... Assim fica melhor ou fica melhor assim?

Viva, viva, então, muito, muito boa tarde. Está magnífico o tempo aqui para baixo, não é? Aqui junto ao Tejo, no Beato, desde a East Side Radio. Bem-vindos. Hoje começamos muito estranhos, mas acreditem que é uma canção de José Cid.

0: O início desta sessãozinha, até às 15, Ferro Normal, desde o Beato, isto Sede Radio. Bem-vindos, música portuguesa, para não perder de vista, aqui no Ferro Normal.
1: Põe potência. Isso é potência máxima, João.
2: É potência máxima.
1: Eu não vi, mas
2: eu acho que já está. Já está.
1: Tá. Limpa aí as bordas. Peraí. Sim.
2: A caneca no micro-onda com as bordas sujas.
1: Não.
2: Nem pensar.
1: Que café.
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0: Enapá 2000, um belo dia sempre para ouvir os Enapá 2000 desde aqui do Beato.
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Sempre um belo dia, não é? Para ouvir a Napá 2000, 2001, Odisseia no Chaço. Este, agora faço sempre este verso, não sai do saco, não rima, não é? Não faz ideia.

0: O Bonitão do Rock, aqui a versão novíssima das Zuritas Elétricas, um dos temas compostos de propósito para o filme, no fundo, Quem Tem Medo de Zurita de Oliveira, quem diga que foi a primeira rock and roller portuguesa, tocava outras coisas, escrevia outras coisas, mas tinha uma grande componente de rock and roll. Se puderem, não percam o filme de Quem Tem Medo de Zurita de Oliveira, da Francisca Marvão. Ela tem outro filme já anterior também sobre as mulheres no rock and roll, e já sabem, está perto uma exibições novas ali na Biblioteca dos Corachéus.
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0: Marihuana, marihuana, o tema de arte e ofícios há já em inícios dos anos 80, a magnífica capa que podem ver por aqui na Estúdio Rádio também, é só olharem para a câmara e veem muito bem a capa magnífica deste disco, é octagonal, é stop, não é? É ótimo. Marihuana, arte e ofício, tudo isto porquê? Porque dia 5, próxima sexta-feira, o António Garcês vai estar em Portugal, aliás começa dia 3, já não faço ideia, já vão ouvir. António Garcês e 3 concertos em Portugal, vocalista dos Arte e Ofício, dos Roxigênio, também o projeto Stick e ainda anteriormente com os Psycho, que depois deram origem aos Taxi, e um dos amigos sempre colado, também o Sérgio Castro, que depois com o Álvaro Azevedo enverdaram pelos trabalhadores do comércio. Alguém tinha mesmo que trabalhar.
1: António Garcês aqui, conhecido de alguns, a tentar ser mais conhecido. Tenho uma banda sensacional e vou fazer 3 concertos no dia 3, 5 e 6 de junho. No dia 3 vamos tocar na Associação Criativa de Carcavelos. No dia 5 vamos tocar ao Centro Cultural Bom Sucesso, à Alverca do Ribatejo, e no dia 6 vamos ao Auditório Municipal António Cheinho, em Santiago do Cacém. Espero ver-vos lá para rocarmos o sítio, o auditório, e só

0: O último projeto do António Garcês em Portugal, depois deste fartou-se, zangou-se com Portugal de vez, foi para os Estados Unidos, onde a música teve outra importância na vida dele, mas ficou por lá, casou-se por lá, não foi? Acho que não me interessa, essas partes não interessam, sei que ele está de volta, se calhar veio de férias e aproveita e faz uns concertos aqui em Portugal, portanto, se esqueçam, 5 é bem perto aqui de Lisboa, mas isto é todo o mundo, é só escolherem Santiago do Cacém, Alverca e já sabem, há mais coisas sempre, ouçam o Garcês.
1: Então, Garcês aqui, conhecido alguns, a tentar ser mais conhecido. Tenho uma banda sensacional e vou fazer 3 concertos, no dia 3, 5 e 6 de junho. No dia 3 vamos tocar na Associação Criativa de Carcavelos. No dia 5 vamos tocar ao Centro Cultural Bom Sucesso, Alverca do Ribatejo. E no dia 6 vamos ao Auditório Municipal António Cheinho, em Santiago do Cacém. Espero ver-vos lá para rocarmos o sítio, o auditório. E para

o mau teatro do Jorge. Eu chamo-lhe sempre Jorge Humberto, não é? É o Humberto, ele esteve pendurado aqui nas varandas aqui da Estrada Radio, mesmo aqui ao lado, no dia 17 de maio. O concerto dele começou pendurado aqui nas varandas. Foi mesmo aqui. É só ir lá e tocar e não lavem mais as mãos. Ai, mau teatro, Humberto, a última das coqueluches do Ferro Normal e não só. Há muita gente a adorar o Humberto.

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0: Ora, já arranjei aqui um sítio bom para pôr aqui as notas. Ah, Rita Cortesão, Lisbolha, é do último disco e valeu-lhe, não só não foi esta música, mas a atuação no 30ª edição do Festival Termómetro. Quem não sabe, já perdeu 30 edições. Parabéns, Fernando Alvim, por mais esta. Foi das primeiras coisas fora da rádio e da televisão que o Alvim começou a fazer. E depois é o que se vê, não é? 30 anos a trazer a boa música a Portugal, boa música feita por portugueses. Já há muita gente que foi lançada no festival. É o novo Júlio Isidro, é o novo coitado. Há 30 anos, com o Termómetro às costas e depois outras coisas, Rita Cortesão, que no meio deste, no fundo, estes prémios, vale, no fundo, atuações nos maiores festivais. O Nós Alive, eu estou a ler porque eu não faço ideia. Nós Alive, o Paredes de Coura, ainda no Bons Sons. Parabéns, Rita. Parabéns também ao Fernando. Alô, Fernando.
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Um título que é uma maravilha, A Arte de Faltar à Escola, como eu, A Arte de Faltar ao Trabalho. Obrigado. Clã, Véspera, álbum de 2000, tudo porquê? Porque hoje temos a nossa prenda do Dia da Criança, depois do Top of Geezer, não é? No início, temos a nossa prenda do Dia da Criança. Hoje à noite, acho que é, eu publiquei, vão à página do Ferro Normal no Instagram, acho que é 22h45, Canal 2, hoje. A estreia em televisão, sinal aberto. Acho que isto já estava no filme. Não sei. Eu devia me informar melhor antes de vir para aqui dizer coisas. Filmin, não. Acho que também já esteve o documentário Sombra dos Clã sobre a feitura, não é? Feitura deste álbum em pleno confinamento, não é? Imaginem, foi em 2020 os Clã. E depois veio aquela coisa do Covid e agora já estavam a inventar outras. Vamos embora, East Side Radio. Já falta pouco até o fim. Aguentem, aguentem firme.

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1: Ora bem, nada mais a propósito que a estreia no Ferro Normal deste novo tema da Ana Lua Caiano, Uma Hora a Menos, e ela, este feriado, agora quando é que é feriado? Quinta-feira, amanhã greve geral, enfim, trabalhar está calor, está muito calor, mas a Ana Lua Caiano vai trabalhar muito este mês de junho. Apontem aí, ou então sigam o Ferro Normal, que nós vamos republicar isto da Ana Lua Caiano. Então procurem pela Ana Lua Caiano. Vai estar sexta-feira não vão, porque tem o Garcês em Alverca, mas têm 5 em Ilhavo, se estiverem mais perto de Ilhavo. Ilhavo, no Festival da Rádio Faneca. Depois, dia 10, no Centro Cultural, no Cartacho. E depois, em Almada, dia 19 de junho. Dia 20, Jazz na Real Vinica, em Matosinhos. E depois, salto até Barcelona, no Canary On, Barcelona, a Ana Lua Caiano.
2: Olá, eu sou a Ana Lua Caiano e vocês estão a ouvir o meu mais recente trabalho aqui no Ferro Normal. 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

Olá a todos, bem-vindo a mais uma Electronic Sangeet Showcase aqui na Eastside Radio. É sempre um prazer voltar cá. 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

Obrigado a todos vocês que estão aí desse lado a acompanhar mais uma Electronic Sangue Showcase aqui na Eastside Radio. Obrigado ao André, obrigado ao Tiago por abrirem-nos sempre a porta e receberem braços abertos a nossa iniciativa. É sempre um prazer estar aqui a tocar nesta nave espacial. Aproveito para vos lembrar que a partir das 6 da tarde vamos estar no Lux Frágil, hoje, dia 10 de setembro, quinta-feira. Espero por vocês lá. Até já.

aproximamos aqui da reta final deste Electronic Sangeet Showcase Mayside Radio, aqui no Duro de Matar. Para quem ainda não conhece o Duro de Matar, aconselho vivamente a virem cá

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trouxe hoje uma seleção mais ambiente, começando por Silky Lake, do japonês Masahiro Takahashi. E esta que ouvimos agora chama-se Rainfall Memories.

Acabámos de ouvir Paulo Moura, saxofonista brasileiro, numa faixa que traz um lado mais cinematográfico este set. A música chama-se Despertão, do álbum Confusão Urbana, Suburbana e Rural. E agora deixo-vos com 10 minutos de Pharrell Sanders.

Viva! Boas noites, bem-vindos aqui a este Serão de Segunda. Este que acontece, acaba por ser no dia 8 de junho, não é? Às vezes uma pessoa perde a conta. Arrancamos com o original dos Chic Chic Chic, que uma remistura de Thomas and Eric, Rev and Tug Throwdown, foi assim que lhe chamaram, Throwdown. Portanto, fiquem por aí até às 10. Eu vou fazer promo, esqueci-me hoje. Quer dizer, se entrei com 4 minutos de atraso, claro que esqueci-me da promo, né? Não sei bem o que vos prometer hoje, mas, bom, a música pelo menos, porque eu não gosto de falar em seco. E, temas, vamos ver. Até já.

Se tiver aí o Insane John das nossas sextas-feiras, diz-me, acho que hoje começámos, entrámos logo na Autobahn, não foi? Ou ele ou o Álvaro Costa poderão responder. Eu acho que hoje também entrámos logo na Autobahn. Bora aí continuar.

0: Estava a nenar, estava aqui a nenar. Estava aqui a ver o que é que podia trazer.
1: Uh-oh, I wonder what sort of a bear his wife thinks he is.
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saímos da nossa autobahn para aqui com uma detour na companhia do Kid Koala e esta drunk trumpet, e eu vi uma trompete bêbada e não pude resistir, pois claro que não. Seguimos com Nautilus Serengeti. Também curti este nome, Serengeti. Isto faz lembrar qualquer coisa, mas não sei o quê. E adorei, Serengeti.

Foi aqui Nautilus com Serengeti. Isto aqui, Dreaming of You, Jobin Lynn, veio, aliás, muita desta coisa veio lá do barquinho, como é óbvio. Quem ouviu a semana passada sabe.

Ora, Sandy, com esta cover de Ain't No Sunshine, achei piada. Então voltou aqui um bocadinho, voltámos aqui um bocadinho ao reggae dub. O pessoal está aí, o pessoal está a curtir. Mas como eu disse já a semana passada, é importante também ficar para ver o que é que há para lá, não é? O que é que há depois para lá. Desta feita, há uma faixa chamada Ex-Anta. Não estou a brincar. É uma faixa Ex-Anta mesmo, como assim? E-I-S-H-A-N-T-A. É verdade, o artista é K-I-A-M-M. Kiam. Encontrei uma compilação de música abstrata, maluca, de Barcelona. E é isto, trago agora aqui um bocadinho, tá bom? Até já.

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2: Estão a ver, do lado de lá do reggae às vezes vem maluqueira. Às vezes vem maluqueira. O que é que eu tinha aqui para vos dizer? Primeiro tinha... Primeiro tinha que tossir e depois tinha que vos dizer que... Então, até ver... Estamos aqui na luta, estamos aqui, mas estamos a ganhar, people. Estamos a ganhar. Hoje vi um post muito bom do The Bridge. O The Bridge é um gigante do drum and bass, se não estou em erro. Já esteve aqui nesta rádio. Nesta mesmo. Estão a ver quando eu digo, locutores, estão a ver quando eu digo que se afastar a boca já não apanha bem? É isto que eu quero dizer. Então, o The Bridge escreveu bem sobre, basicamente, é o fim da Big Feed. Ele é que não sabe, não pôs dessa forma, mas é. Portanto... Estava aqui a tentar ver os links dele. Tem aqui muita coisa, mas pois. Então, por agora vão ler isso no Instagram ainda. Estava a ver se encontrava o blog dele. Porque aquilo assim não dá jeito nenhum. Mas chama-se The Last Container. Eu já depois já procuro isso. Aliás, vou pôr no fórum. E por falar em fórum, está lá uma thread nova que é BestDJ7 Dump. Usem para ir ouvir um set que não sabem o que ouvir. Ou para ir deixar uma sugestão, está bem? Que é para... Mas digam, respondam lá ao meu post com uma sugestão vossa, está bem? Bom, e agora se calhar ouvimos a segunda parte desta música.

Alguém já deu conta que aqui a minha, que esta luz aqui do meu lado esquerdo, portanto do vosso lado direito, hoje está apagada. Não sei o que é que se passou. Mistérios da eletricidade. Vá-se lá entender. Ah, então, o que é que o meu barquinho esta semana levou-me a uma cena que, pá, fiquei muito admirado. Primeiro, a cena que me mostrou era a faixa mais estranha do disco. Há de vir aí, não é esta? Esta chama-se Ethno Data Update. Ethno Data Update. E isto é Fernando Abrantes. Pelos vistos, um senhor que eu depois não tive tempo para procurar mais. Pelo que percebi, colaborou com os robôs, os Kraftwerk, durante algum tempo, e tem este álbum chamado Robot Emotions, e isso tem algumas, tem assim hit and miss, mas vou trazer aqui alguns hits e uns misses também. Serão de segunda com TP deste lado. Até às 10, aqui na Eastside Radio. Até já.

0: Então, primeiro Ethno Data Update, agora Robot Kid e já a seguir, já aí vem, Battery Charging. Foi esta que o Barquinho mostrou, que é muito estranha. Mas também é só um minutinho e meio, está bem? 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

E se isto vos parece músicas de joguinhos, é verdade. Apanhei aqui uma compilação de músicas da Sega, sabem? Sempre fui mais Sega. E até vos digo mais, esta até é das músicas de jogo que parece menos de jogo, não é? Depois começa a aparecer um bocadinho mais. Vamos ouvir mais uma ou duas dessas, está bem? De jogo. Depois vamos onde também o barquinho me levou. E, ó, tem um móvel aqui a tocar. Estou aqui ou não? Esqueci-me de desligar o alarme. Meio que quebra a cena, não é? E vamos a este petit copter, está bem? E a seguir vamos a um castle e depois vamos a uma Stanray, está bem? É tudo rapidíssimo, é tudo minúsculo isto.

isto é bom para usar para fazer aqui um loopzinho e fazer de cama sonora para uma das rubricas, não é? É isso. Haja tempo, vontade há.

Isto é o quê? Mas isto é ótimo. Eu não sei, isto, porque isto é de um jogo antigo. Será que isto, o jogo é que foi buscar à música ou a música foi buscar ao jogo? Apontem aí o anotador. Apontem aí para depois irmos pesquisar, tá bom? Como é que havia de fazer isto? Havia de ir para as notas, não é? Para depois um dia pesquisar. Ou então daqui a um ano e meio descubro isto outra vez. Muito bom, afinal o loopzinho é deste aqui. Psh, que escândalo. Terminamos com esta senhora. Estão a ver porque é que também vale a pena pôr uma ou duas ou três joguinhos? Porque esta Stan Ray é de bater mal. É de bater mal, vou pôr aqui 5 estrelas. Não é nesta, é nesta.

Igo, o que eu me acabei de dar conta agora, faltam 10 minutos para a hora, portanto, vamos aqui a uma faixa que, onde o meu barquinho me levou esta semana. The Infesticans, Night Night Theme. E depois vamos regressar com dois grandes favoritos e não quero saber se passa da hora, está bem? Espera aí. Mais ou menos. Bom, só para vos dizer que é isso. A seguir voltamos com duas favoritas da casa e para a despedida. Até já.

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1: Estava aqui a pensar que se o meu telefone normalmente toca o alarme quando eu chego aqui e já cá estou dentro, quer dizer que não ia servir-me muito, não é? É isso mesmo, Mickey Mouse, motherfuckers. Mickey Mouse.